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E nós vamos seguindo por aqui com a programação da nossa Terra FM, você que está sintonizado com o Dono Ricardo. 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Muito bem, e nós vamos seguindo por aqui com a programação da nossa Terra FM. Tem mais moda? Vamos atender as modas e vamos finalizar por aqui o programa Coração Sertanejo. Eu tenho mal um compromisso aí, né? Mal um compromissinho. Vamos lá, quero inclusive mandar um abraço pro pessoal que estão ouvindo o Antônio Ricardo lá no grupo da nossa Terra FM. E também quem está ouvindo o Antônio Ricardo lá no Facebook, vão lá no Facebook, Rosângela Domingues. Já pediu um modão aí, já atendemos a Rosângela também. Deixa eu ver quem mais aqui. Alô, primo, tá aí o Diego Ricardo, rapaz. Aê, Diego, esse chapéuzão aí, rapaz, né? Tá com um chapéuzão na cabeça ali, tá tipo gaúcho. Tá tipo os gaúchos, ele é tipo os gaúchos aqui da Pitanga. Tá aí, o Diego Ricardo. Alô, Diego, ótima noite pra você, pra toda a família aí. Alô, Tchão. Alamir, é pra todo o povão aí, né, que estão sempre ligadinho com o Antônio Ricardo, ouvindo a programação da nossa Terra FM. E o Diego tá lá no São Paulo. Fala, Toninho, tudo bom? Aqui é que tá bom, é friozinho. Hoje fez friozinho, fiquei de blusa o dia todo. Tirei a blusa um pouquinho, deixa eu colocar de novo. Mas tá, como diz a turma, tá bom, não tá sem chuva pelo menos. Porque agora, quando o tempo vira pra chuva, agora você tem que ficar meio esperto. Agora vem chuva com raio que o parta, tufão e furacão e pedra e granizo e coisa e tal. Rapaz, né? Agora, quando fala assim, negócio ainda assim, é temporal, você fica esperto, né? E tem temporal para final de semana aí na nossa região aí. Por enquanto, nós estamos se escapando porque os ventos passam meio por perto. Mas só não chega. Ouvi que o povo aqui da Pitanga são meio forte nas orações ainda, tá? Estão só se escapando por volta aí, os temporal aí. Mas tá aí, um abração pessoal de São José dos Campos, ligadinho na programação da nossa Terra FM, curtindo o programa Coração Sertanejo. Então vai pra vocês aí, pessoal de São Paulo, pessoal que estão ligadinho com o Dono Ricardo, pessoal de Minas Gerais também, sempre ligadinho na programação da nossa Terra FM, e a todos que estão curtindo a programação da nossa Terra FM. Mais um modão, e voltando pra finalizar por aqui, e ir embora, tá certo? Chegando aí pra você curtir, moda boa, aí na programação da nossa Terra FM. Olha, chegando aí o Murilo e participação Matheus e Cauã. Nem balancei. Olha a hora, 21:08.

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Olha, muito bem, estamos de volta e finalizando por aqui o programa Coração Sertanejo. Quero agradecer nossos amigos, nossos parceiros, você que esteve sintonizado com o Dono Ricardo, você que mandou mensagem, você que compartilhou também, nós muito obrigado. Quero mandar um abração lá pro Devair. Alô, Deva, que deu um ar, sabão sumiu, o homem do sabão. Devair na sintonia também, ouvindo a programação da nossa Terra FM. Forte abraço, o homem do Beleza Pura. Tem o programa todos domingos, Domingo Alegre, com Enzo Ricardo, a partir das 10 às 11 da manhã. Tá na sintonia. Nosso muito obrigado aos nossos parceiros, nossos colaboradores, às empresas que patrocinam o programa Coração Sertanejo. Obrigado a você que esteve aí participando. E quero agradecer também, claro, a audiência dos nossos amigos que ouvem a programação da nossa Terra FM em outros estados e outros municípios. Pessoal de São Paulo, Minas Gerais, Curitiba, estão sempre na sintonia aí do programa Coração Sertanejo. Nossos amigos aqui de Pitanga também estão sempre, sempre ligadinho. Pessoal de Santa Maria do Oeste, pessoal aí de Nova Tepes, Catuporanga, toda a região central do Paraná, nosso muito obrigado. Lembrando que amanhã não tem o programa do Antônio Ricardo, retornamos e, se Deus quiser, Deus nos permitir, na sexta-feira, a partir das 19 horas, na nossa Terra FM, programa Coração Sertanejo. E vamos deixar na última aí com Rayane e Rafaela. Ali tem aí te amo, não é ali não. Ali te amo, é verdade. Né? Fit Henrique e Juliano. Você que está na sintonia, ouvindo a programação da nossa Terra FM, nosso muito obrigado. Forte abraço, ótima noite, bom descanso. E até sexta-feira. Boa noite. Ótimo descanso aí. Lembrando que o Sabão do Mário fica para sexta. Sexta-feira tem o sorteio do Sabão do Mário. Alô, Mário, boa noite. Um abraço a todos os nossos ouvintes que estão curtindo a programação da nossa Terra FM. Não esqueça, tá, de compartilhar aí, tá? Através do aplicativo, através do Facebook. Tá? Se você não pode baixar o aplicativo, vai lá no Google também, você pode ouvir aí a nossa programação, tá bom? Forte abraço, boa noite!

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4: De 1 hora e 24 minutos.
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3: 21 horas e 38 minutos.

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3: 21 horas e 42 minutos.

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3: Vinte e uma horas e 51 minutos.

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2: 22 horas e 10 minutos.

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1: 22 horas e 16 minutos.

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2: 22 horas e 22 minutos.

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2: 22:34.
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1: 22 horas e 48 minutos.

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3: 22:54.
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4: 23 horas, em ponto.

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4: 23 horas e 7 minutos.

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2: 23 horas e 14 minutos.

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2: 23 horas e 25 minutos.

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2: 23 horas e 33 minutos.

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2: 23 horas e 39 minutos.

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2: Vinte e três horas e 46 minutos.

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2: Vinte e 3:52.
3: Então você gosta de rua, né? Tá bom.

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4: 23 horas e 59 minutos.

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4: Meia-noite e 11 minutos.

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2: Meia-noite e 17 minutos.

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5: Meia-noite e 26 minutos.

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1: Meia-noite e 34 minutos.
2: Isso é Vic Fernandes. 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
2: Meia-noite e 48 minutos.

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2: Meia-noite e 54 minutos.
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2: Uma hora em ponto.

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2: 1 hora e 5 minutos.

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1: Uma hora e 27 minutos.
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1: Uma hora e 33 minutos.

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4: Uma hora e 39 minutos.

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2: Uma hora e 47 minutos.

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3: 1 hora e 54 minutos.

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3: 2 horas e 7 minutos.

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2: 2 horas e 13 minutos.

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2: 2 horas e 20 minutos.

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2: Duas horas e 27 minutos.

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2: Duas horas e 33 minutos.
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3: Duas horas e 39 minutos.

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2: 2:47.
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4: 2 horas e 52 minutos.

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3: 3 horas e 5 minutos.

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3: 3 horas e 27 minutos.

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3: 3 horas e 33 minutos.
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2: 3 horas e 40 minutos.

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2: 3 horas e 48 minutos.

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2: 3 horas e 52 minutos.

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2: 3:58.
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2: 4 horas e 6 minutos.

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3: 4 horas e 37 minutos.

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1: O nome dessa é Prateleira, hein? Escuta aí.

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1: 4 horas e 45 minutos.

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1: Muito obrigado, gente. Valeu, Zé Rodolfo.
2: Valeu, Jorge Matéria.
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6: 4 horas e 51 minutos.

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6: 4 horas e 57 minutos.

0: 5 horas e 3 minutos.
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2: 5 horas e 9 minutos.

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3: 5 horas e 15 minutos.

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2: 5 horas e 21 minutos.

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2: 5 horas e 27 minutos.

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0: 5 horas e 43 minutos.
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8: 6 horas e 2 minutos.

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0: Olha aí, essa música é tão especial que a gente precisa de alguém especial pra cantar com a gente.
1: Com certeza, pra cantar com nós, nosso amigo Jefferson Moraes. Vem pra cá, garoto.
0: Chega lá.
2: Prazer estar com vocês.
1: É nóis, mano.

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4: 6 horas e 18 minutos.

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6: 6 horas e 26 minutos.

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4: 6 horas e 32 minutos.

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1: 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Seis horas e 41 minutos.
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0: 6 horas e 58 minutos.

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2: 7 horas e 7 minutos.

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3: 7 horas e 15 minutos.

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2: 7 horas e 21 minutos.

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0: 7 horas e 28 minutos.

0: Everson Limão!
1: O embaixador!
2: Coisa linda, obrigado.
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2: A sua cabeça. 7 horas e 37 minutos.

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1: 7 horas e 54 minutos.

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9: 8 horas e 3 minutos.

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2: 8 horas e 8 minutos.

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4: 8 horas e 17 minutos.

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8: 8 horas e 26 minutos.

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3: 8 horas e 33 minutos.

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3: 8 horas e 43 minutos.

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8: 8 horas e 47 minutos.

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2: Alright, tudo certo por aí? Olá, olá, olá, oi! Gente, bom dia, bom dia! Olha, eu aqui de volta na nossa TFM, estamos aí, né? Estamos aí com você, ao vivo, na nossa TFM, na manhã desta quinta-feira, 17 de setembro de 2026, inverno brasileiro, 12 graus, né? Tá se mantendo aí, né? Nos últimos dias, essa temperatura da parte da manhã, né? De manhã bem friozinho, né? Bem friozinho, aquele ventinho danado, rapaz. E 12 graus, né? Ontem, hoje, nessa, né? Permanecer nessa mesma temperatura por aí. 12 graus é a temperatura aqui em Pitanga, na região centro do estado do Paraná. E nós estamos chegando a partir de agora para te fazer companhia pela nossa Terra FM. E aqui mais um encontro marcado com você. Mais um encontro marcado com você, com alegria, com sucesso, com a sua participação também pelo nosso 42999 9 9854. Anota aí, 9 9854 0097, 9 9854 0097. Este é o WhatsApp aqui da nossa TFM para você mandar seu alô, bom dia pra gente, para contar onde você está acompanhando o programa com o Vitor Filho nesta quinta-feira. Sejam todos bem-vindos à nossa TFM de Pitanga, Paraná. Bom dia a você que acompanha aí, né, no Facebook, no aplicativo da nossa TFM. Já baixou o aplicativo? Não baixou ainda? Baixa aí. Baixa o aplicativo da nossa TFM e tem a nossa programação aí a hora que você quiser, qualquer momento, né? 24 horas de muita música boa pra você na nossa TFM. Então, eu estou aí contando com a sua audiência, com o seu carinho sempre, também através, né, das parcerias aí, Rádios Net, rádios de todo o Brasil, na Alexa também, você pode se ligar e acompanhar o Vitinho aqui na manhã. Bom dia pra você, meu amigo, minha amiga, aos nossos anunciantes aqui da nossa TFM. Sejam todos bem-vindos pra mais um Encontro Marcado. Bom dia pra você!

0: Fica difícil depois de amar, depois de beijar. Alguém tem como desbeijar ou desamar? Né? Difícil. Henrique e Juliano, desbeijar minha boca. Ed Brito Samuel, hoje não. Olha a hora, gente. 8h59, um minuto para as 9 da manhã.
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8: Aquele abraço.
0: Aquele abraço especial, mas especialíssimo para você. Aquele abraço muito especial realmente para você que está com a gente aí na nossa Terra FM, né? Bom dia. Seja bem-vindo aqui, né? Sempre com a gente nas manhãs aí, né? Nosso Encontro Marcado. Daqui a pouco tem, né? Daqui a pouco tem também as primeiras previsões do horóscopo do dia pra você, tá? Daqui a pouquinho você vai conferir as primeiras previsões do horóscopo do dia aqui no Encontro Marcado. Fica ligado aí. Eu quero mandar um abraço, bom dia aos meus amigos que acompanham o nosso programa aí. 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
0: Oh, danada desgramar. 9 horas e 5 minutos, 9 e 5, bom dia, se ligando aí comigo na nossa TFM.

0: Ei, pra matar a saudade da nossa rainha da música sertaneja, Marília Mendonça, aqui na nossa Terra FM. Bebi, liguei, né? Aí perde o juízo, né? Fica mais corajoso, aquela coisa. Liga, né? Liga sim. O Jorge, de Jorge Matheus com Amado Batista, meu ex-amor, 911.
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0: Fica a dica, né? Fica a dica, tá aí pra você a dica, né? Você quer ouvir as melhores músicas aqui na nossa Terra FM todo dia, toda hora, qualquer momento que você se ligar, sintonizar com a gente aí, você vai estar na melhor programação e nas melhores músicas pra você, tá bom? Vamos que vamos, daqui a pouco eu vou trazer também, daqui a pouco eu já trago as primeiras previsões do horóscopo do dia, daqui a pouco, tá gente? Quero mandar um abraço, um bom dia a todo o pessoal aí do Laboratório Meprolab, alô Dr. João Lourenço Bosa, né? Jacira, as meninas aí, rapaziada toda, um abraço, um bom dia do Vitor Filho pra vocês. 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Bom dia! Eu vou mandar um bom dia aqui também pro meu amigo Miguel. Alô, Miguel. Miguel lá na Coacepa. Como é que tá, Miguel? Você, toda a equipe da Coacepa, da cooperativa Pitanga, Coacepa. Um abraço pra todos. Obrigado pela audiência, né? Estão aí trabalhando ali do dia a dia, recebendo os produtos dos agricultores familiares daqui na nossa região e aí distribuindo também, né? É esse trabalho todo. O pessoal da Coacepa promove no dia a dia aí. Um abraço, um bom dia, bom trabalho. 9h15, 9 horas 15 minutos. Quero mandar um abraço também especial pro Santista, que hoje também tá que nem nós, esse meu chaveiro, né, pai? O Santos, depois de ter conseguido 2x0 em casa ontem, no Mineirão, conseguiu perder, né? Por 4x2 pro Atlético Mineiro e foram pros pênaltis. Nos pênaltis, aí foi, deu ruim, né? Aí deu ruim. Deu o galo, né? O Atlético Mineiro nos pênaltis. Então, meu amigo Emílio, alô Emílio Martins, lá da Britador, aí foi, deu ruim, né? Aí deu ruim. Deu o Galo, né? O Atlético Mineiro nos pênaltis. Então, meu amigo Emílio,

Nada. Então, um abraço pro meu amigo o Emílio e toda a família, toda a equipe que trabalha aí no Britador São Judas Tadeu também, que estão ligadinhos com o Vitinho aqui na nossa TFM. Falando em ligadinho, quero mandar um abraço também pro meu amigo, isso, pessoal, o Haroldo, né? Haroldo e família aqui da Bertolini, né? Da panificadora Bertolini. Isso, passa lá sempre, tá aquele pessoal tomando aquele café gostoso, aquele lanche maravilhoso, né? Levando um pãozinho pra casa, aí na Bertolini. Um abração pra vocês também, muito obrigado pelo carinho, pela confiança. Os nossos parceiros que vão estar com a gente também aí na festa Nossa Senhora Aparecida, nas nossas transmissões, né? Nas nossas transmissões aí das novenas Nossa Senhora Aparecida do Parque São Basílio, né? Isso, pessoal da Panificadora Bertolini, o Britador São Judas e pessoal da Coacepa, né? Isso, vamos agradecendo aqui o carinho de toda essa equipe aí, hein, que estão junto com a gente também, né? Isso, tem mais gente. Depois nós vamos estar passando a lista completa aqui, agradecendo. E você que também quer entrar na parceria aí para as transmissões das novenas Nossa Senhora Aparecida do Parque São Basílio, pela nossa TFM aqui, pelo nosso aplicativo, pelo Facebook, em nossas redes sociais aí. Só falar com o Vitinho e vamos colocar você junto também, tá? Exatamente. Tamo junto, né? Tamo junto aí. Isso, quero mandar um abraço. Ah, lembrei que tava quase esqueci de mandar um abraço pro meu amigo Toninho. Alô, Toninho. Como é que tá você? Tudo bem? Aí, pessoal da Protege, né? Toda a equipe da Protege também. Estão junto com a gente. Um abraço, pessoal da Protege. 9:17. 9:17. Vamos trazer mais música boa aí? Vamos mandar essa música aqui pro pessoal que tá já confirmando a audiência por aqui. E depois eu vou, né, já trazer as mesmas previsões do horóscopo dia na sequência aí, tá? Depois da nossa próxima sequência musical aqui. São 9:18, um abraço pra Débora que tá ligadinha comigo. Débora, bom dia pra você. Alô, Marcão, alô, pessoal do Colégio Objetivo, JP de Pitanga também, né? Estão curtindo aí a nossa Terra FM. E tem evento na sexta-feira, né? Aquela noite cultural na sexta-feira. Vamos estar apresentando os talentos aí do colégio na sexta-feira à noite. Tá tudo agendado aí? Então tá bom. Daniel, um abraço pra você. Alô, Sérgio Serafim, alô, João Paulo Mendes, a Maria Gracim, o Ivanês lá de Santa Maria, o Ezequiel que tá ouvindo a gente, o Adriano, Ademir, Nelson Teles. Bom dia, Nelson Gaiteiro. Alá, Nelson, velho. O Nelson e o Eduardo, né? O Gustavo. Acho que é o Gustavo, né? Isso, o Nelson. Eu vou trazer ele em breve aqui no programa, vai fazer uns ao vivo aqui no final de semana aqui com a gente, hein? Aguardem, os homens tocam a gaita por demais. A Edneia também está ouvindo o Vitinho, a Luciana, a Maria Chafrão, a Ediane, a Elizabeth, meu amigo Wilson, motorista da Brasil Sul, bom dia, Terezinha, bom dia para a Vanderleia, Janete também, a Lotelma, a Lucueli, bom dia, a Marilda Vieira, Santa Catarina está ligado comigo, a Jéssica Gouveia, Valdinei Lourenço, alô, meus amigos aí que estão ligados comigo também, pessoal da Polícia Rodoviária de Pitanga, Polícia Civil Militar, sempre acompanha aqui também a programação do Vitinho, e o meu amigo Sassá, da Sassá Uniformes, que não perde, e é nosso parceiro também aqui da nossa TFM, pesada toda, meninada aí da Sassá Uniformes, bom dia, 9:19.

0: Espírito Santo querido.
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0: Aí o Luan Santana, você não sabe o que é amor, João Carreiro e Capataz, João Carreiro e Capataz aqui na nossa Terra FM, olha só, né? O que será que nós não tem, imagina, será que é o troco, o que não tem, né? João Neto Frederico, chamo isso de traição, agora são 9:29.
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Eu e você, você e eu, juntos aqui na nossa Terra FM, nessa quinta-feira, lindona, né? Tem sol, tem sol, tem sol. E tem friozinho, tem vento também. De tudo pouco, né? De tudo pouco aí. É, mas sabia que previsão de chuva fim de semana novo? É? Acredito, rapaz. Acredito. É, chega o final de semana e já começa, né? É pra um chuva do novo fim de semana aí. Mas por enquanto, firme o tempo, né, comadre? Vamos se atacar na lavagem de roupa, deixar tudo certo, porque se chover novo já tá, né, adiantado um pouco aí o procedimento, né? 9 horas e 33 minutos, 9h33, chegando aí a hora de trazer pra você as primeiras previsões do horóscopo do dia. 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É, não deu ainda? Não chegou ainda. Tudo bem, não deu. Não chegou o áudio aqui. Mas a gente vai trazer daqui a pouco. Porque agora o áudio, ele não chegou o áudio ainda pra mim aqui. Mas tudo bem, daqui a pouco a gente volta aí. Aí eu trago na sequência pra você. Porque nós não podemos parar, né? Não pode parar aqui, deixa eu mandar música. Enquanto a gente vai mandando música aqui, nós vamos agradecendo a audiência e todos vocês. Alô, Leandro, bom dia pra você, Leandro. Tá ouvindo o Vitinho aí? Bom dia. Também o Márcio. Alô, Márcio, como é que tá aí? Beleza, na Avenida Universitária. A Franciele, a Elisângela. Olá, Ivonete Blasius. Bom dia. O Luciano. Tudo bem com você, Luciano? Abraço para Thalita Gardim, a Rose, também está aí sintonizada com a nossa Terra FM. Beleza. Deixa eu só ver que se liberou aqui o áudio nosso aqui pro horóscopo, senão a gente volta depois com o horóscopo. Vamos só dar uma conferida aqui, né? Deixa eu dar uma conferida aqui para ver se tá tudo ok, né? Ainda não? Então tá bom. Enquanto não chega o áudio, vamos trazer música, né? Vamos trazer música aqui no programa na sua manhã desta quinta-feira, da nossa Terra FM. E o bom dia para você que se liga comigo.

0: Eita danada, tá aí a Luana, Luana Magalhães aqui no nosso Encontro Marcado. Vem ficar comigo e o Caleb Gabriel, Contável Augusto e Gabriel, ponta de lança, 9h42.
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0: Tá ligado, tá ouvindo a gente todo dia, todas as manhãs aí. Obrigado pela companhia, Luana. Bom dia pra você, Pontal do Paraná. A Elisane. Alô, Elisane. Elisane Maria. Elisiane. Elisane. Elisane Maria também. Tá ouvindo a gente, tá ligado comigo aqui, confirma a audiência na nossa manhã. Eu quero mandar aqui também um abraço especial para todo o pessoal que tá curtindo nosso programa aí e participando comigo aqui, né? Participando aqui do nosso programa nesta manhã, faz parte aqui da nossa programação. O bom dia pro pessoal aí que, né, estão aproveitando as ofertas da Casa Rural, os clientes da Casa Rural também. 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Estamos de volta aí com você no Facebook, no nosso aplicativo, no site, aonde você estiver conectado aí, só confirma, né? Só confirma a audiência aí, tá valendo, né? Confirma a audiência que tá valendo. E daqui a pouquinho vou atender participações por aqui também, que estão pedindo música aqui no programa, né? Já quero mandando mais uma vez aqui um abraço pra Rose. Alô, Rose, bom dia. Rosilda, Matheus, alô, pessoal Lagoa Verde, também o Fernando, a Odete, o Samuel, a Claudete, a Marli, a Dani, Valéria, Sandra, bom dia. Obrigado pela companhia na nossa Terra FM. Estamos juntos aí, né? Estamos juntos aí nesta manhã. Também a Jaine Hudson. Alô, Jefferson Oliveira, bom dia pra você. Daqui a pouco vou contar o que deu nos jogos de ontem, né? O meu peixe, já contei pra vocês, né? Já adiantei aqui que eu não deu bom pro peixe ontem, não, né? Nos pênaltis aí, o Galo venceu. São 9h47.

0: Paula Fernandes, Duelo, e também Rio Negro e São Limões, Divergência. Faltam só seis para as 10 da manhã.
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0: 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Agora são 9 horas e 58 minutos. Falta apenas 2 minutos para as 10 horas da manhã. Alô, bom dia. Você que se liga comigo aí na nossa Terra FM, bom dia. Alô, Valdemir Leal, ô chaleirinha. Como é que tá, chaleirinha? Tudo bem? Tudo bem com você, chaleirinha? Tá fervendo a chaleira aí? Suando? Ou tá suando a tampa da chaleira ou não? Ou tá frio, né? Se tiver calor, tá suando a tampa da chaleira. Se tiver frio, aí não tá, né? Então, chaleirinha, um abraço pra você. E ele, inclusive, tá mandando um abração aqui pro Devair Gaiteiro. Ô, Devair. Aí, ó, chaleirinha. O lado. É. Tá, de onde que ele é mesmo? São Paulo? Eu não vi aqui não, mas tá aí, parabéns pelo trabalho, obrigado pelo carinho. Tá sempre ouvindo a gente, chaleirinha, abraço, tá? Um abraço pro Devair, que ele tá mandando aqui também. Vamos atender a pedido aqui do meu amigo Mário Savão. Deixa eu mandar aqui também para o Gabriel, a Jaine, o Hudson, o Jefferson Oliveira, tá ouvindo o Vitinho também. Alô, Sandra, obrigado pela sintonia. Valéria, estão aí confirmando a audiência na manhã, aqui pela nossa Terra FM, a parte também, né? O Augusto, o Yuri, a Mari, o Gabriel, aí sim, né? Obrigado mais uma vez pela parceria, pela audiência aí, meu povo. Vamos lá, atendendo o pedido aqui. E o pedido é do Mário. O Mário Sabão quer pedir música aqui no programa. Então vamos lá, deixa eu ver mais pedidos além dele aqui. Deixa eu ver quem está participando também por aqui. O Reginaldo, Reginaldo Curitiba, bom dia. O Luizinho Falso Jordão, bom dia para você. Lúcio, que da Viagem Bem Turismo. O Aldomiro também está ligado comigo. A Maria José, em São José dos Campos, São Paulo, bom dia. Bom dia pro meu amigo, o Rogério, inclusive, tá aí, né? O Rogério, viu? Bom dia pra você, né? Ele tá mandando aqui, ele e o Moela mandaram, confirmando que amanhã tem, né, paralisação na BR pra detonação de rochas aí, amanhã, das 14 às 17 horas, sentido Guarapuava, Pitanga, Guarapuava. Então amanhã, fica esperto, né? Das 14 às 17, interdição na rodovia aqui. Um abraço para Rosilda Teles, também está curtindo o programa. O Chico da Banca, bom dia, obrigado aí pela sintonia. Meu amigo Moela, né, o Joel Mendes, já confirmando por aqui também. Está lá no trecho, está trabalhando, está ouvindo a gente. 10 horas da manhã, vamos ouvir agora aqui o áudio. Se o Mário quer ouvir música ou só quer participar do programa, só confirmar a audiência, diga lá, Mário. Bom dia, Mário.
9: Bom dia, Vitor Filho.
0: Tudo bem, Mário?
9: Estamos aqui na audiência.
0: Aí sim, Mário.
9: Tô fabricando sabão em barra, tô trabalhando sozinho, camarada não veio trabalhar.
0: Mas não pode parar, né?
9: O Vitor, vou pedir um modão aí.
0: Pode pedir.
9: Uma música bem antiga.
0: É?
9: Quem canta essa música é Craveiro e Cravinho.
0: Craveiro e Cravinho.
9: E o título da música é Chão Piracicabano.
0: Você
9: encontra aí o Vitor...
0: Chão Piracicabano, Craveiro e Cravinho, Mário Sabão, pediu, ouviu?

0: É o Chão Piracicabano, Craveiro e Cravinho. Meu amigo Mário de Sabão pediu, curtiu, ouviu aqui na nossa Terra FM, 10 horas mais 3 minutos.
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0: Aqui na nossa Terra FM, tá já na hora dele ir embora? Rapaz, acredito nisso não. Hoje o cara é vendo aqui o horóscopo, né? Nós tínhamos aqui um problema no áudio, no nosso áudio aqui do horóscopo, mas tudo bem, amanhã tem mais, né? Amanhã a gente volta aí com o horóscopo de pra você aqui na programação, sempre no oferecimento aqui da Farma e Farma Popular, que tem promoções especiais para este mês de setembro também, como todos os meses, né? 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
0: Bora, gente. Um abraço aqui pro mais uma vez agradecer aqui a audiência, meu amigo João Gomes. Ô João Gomes, um abração pra você, meu amigo. Obrigado pela sintonia. Está na sintonia sempre com a gente aqui na nossa Terra FM. Curtindo aí o Vitinho por aqui. Beleza. Alô, galera Rosão, bom dia pra vocês também aí. O Antenor lá de Manoel Rivas, a Paty também tá aí ouvindo a gente. Obrigado pela sintonia. E aí, Augusto, como é que tá você? Tudo bem? Confirmando aqui a sintonia também, né? Bora! À tarde eu volto. Acho que sim, né? É, tem dia que dá tempo, né? Mas acho que vou estar com você à tarde aqui no Batidão da Nossa Terra, a partir das 5h30 da tarde. São 10 horas e 5 minutos. Fechamos assim mais um encontro marcado aqui pela Nossa Terra FM de Pitanga, Paraná. Tá aí a última! Opa, pera, segura. Eu prometi, não. Segura. Ah, tava quase esquecendo aqui. Achou que eu ia esquecer? Quase esqueci, mas lembrei. Finalzinho aqui pra fechar os jogos de ontem. Então tá bom. O Corinthians perdeu, rapaz, para o Estudiantes, o Estudiantes da Argentina, é isso? Aí o do Corinthians 1-0 na Libertadores. Na Libertadores também, a LDU venceu o Palmeiras por 3-2, como tinha vencido, o Palmeiras venceu por diferença de um gol, né? Foi para os pênaltis. Nos pênaltis, o Palmeiras ganhou, 4-3, sufoco, foi, né? Passou o Palmeiras aí. Na Sul-Americana, Atlético Mineiro e Santos, o Atlético venceu a primeira, perdeu ontem lá em Minas Gerais, daí foi para os pênaltis. Nos pênaltis, o Atlético Mineiro também levou, né? Levou aí, rapaz, vantagem pro Atlético e o Atlético desclassificou o Santos. No Campeonato Brasileiro, um jogo do Brasileiro ontem, Botafogo 3-2 no Grêmio. No Grêmio, exatamente, o Grêmio vai firme pro rebaixamento, né? Tá caminhando passos largos pro rebaixamento aí. Ai, ai, ai, os gremistas, né? Flamengo e Independente Del Valle jogam hoje às 9h30 da noite. Então tá aí, pra você que não tinha acompanhado todos os jogos, tá aí o resumão pra você aqui na nossa Terra FM. Agora sim, vambora, né? Vambora, gente! Agora sim, fechando nosso programa aqui com o de Paulo e Paulino. Tô por aí! Abraço! Até mais, gente! Tchau, tchau! Bom dia!

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3: 10 horas e 21 minutos.

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2: 10 horas e 28 minutos.

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7: 10:37.
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3: 10 horas e 57 minutos.

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8: 11 horas e 7 minutos.

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3: 11 horas e 13 minutos.

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3: 11 horas e 22 minutos.

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2: 11 horas e 28 minutos.

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6: 11 horas e 37 minutos.

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6: 11 horas e 51 minutos.

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8: 12 horas e 2 minutos.

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4: 12 horas e 16 minutos.

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6: 12 horas e 26 minutos.

0: chique demais, hein?
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3: 12 horas e 32 minutos.

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7: Doze horas e 50 minutos.

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2: 13 horas e 5 minutos.

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5: 13 horas e 13 minutos.

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1: Treze horas e 20 minutos.

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1: Treze horas e 30 minutos.

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1: 13 horas e 45 minutos.

0: Deus te abençoe, meu filho.
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3: 13 horas e 54 minutos.

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0: Obrigado, Deus!
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8: 14 horas e 2 minutos.

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1: 14 horas e 10 minutos.

0: amiga, menino. Que prazer.
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7: 14 horas e 28 minutos.

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1: 14 horas e 44 minutos.
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7: 14 horas e 54 minutos.

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1: Quando terminar, antes de fazer qualquer coisa, tenha certeza que não tem mais volta, viu?

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1: 15 horas e 10 minutos.

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2: Horas e 20 minutos.
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1: 15 horas e 28 minutos.

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1: 15 horas e 36 minutos.

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5: 15 horas e 48 minutos.

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2: 15 horas e 56 minutos.

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6: Mais ouvida. 16 horas.

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4: 16 horas e 11 minutos.
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2: 16 horas e 18 minutos.

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5: Dezesseis horas
6: e 24 minutos.

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3: Geralmente, no mundo dos esportes, acontecem certas coisas improváveis e no futebol, isso não é diferente. Na maioria das vezes, durante o jogo, acontecem certos momentos inesperados, que só conseguimos perceber o que realmente aconteceu assistindo mais algumas vezes e analisando por outro ângulo. 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Marcar um gol de pênalti na maioria das vezes não é uma coisa tão difícil assim, por mais que existam alguns jogadores que conseguem fazer verdadeiras cagadas em cobranças importantes. Durante uma partida entre Hoffenheim e Borussia Dortmund, o Kramaric jogou muito e foi eleito o melhor jogador da partida. Motivo? Ele marcou 4 gols no jogo, e depois do seu hat-trick, ele recebeu a oportunidade de fazer mais um gol em uma cobrança de pênalti. O Kramaric resolveu fazer um gol de uma maneira diferente, no melhor estilo Ronaldinho, sem olhar para a bola.
4: Yes, he can. Andrei Kramaric's day just keeps getting better and better. 4 goals for Kramaric, 4 for Hoffenheim.
3: No futebol, às vezes acontecem coisas inacreditáveis, e como diria o mestre Muricy Ramalho, a bola pune. E ela puniu o David, em uma partida contra o Vasco em 2012, quando ele jogava pelo Flamengo. O David estava apenas a 3 metros do gol. Foi algo tão inacreditável que até o goleiro Fernando Prass já tinha virado as costas, e não entendeu nada quando viu o lance rolando.
5: Tentou o toque da Moura, ganhou, botou na frente o Leonardo Moura, olha o David, cruzou pro David! Eu vou encher o peito para dizer, é o maior inacreditável! Dos últimos tempos! Inacreditável!
3: Mas fora o David, outro que se deu mal de forma parecida e entrou para o inacreditável futebol clube foi o jogador do Qatar. Na escala David, esse gol perdido atinge 300 graus. Se esses caras conseguirem errar esses gols feitos, imagina se eles fossem escolhidos para marcar um gol de lateral, porque foi o que esse cara chamado Mahran Rahmani fez em um jogo. Depois de marcar um gol, alguns jogadores inovam nas comemorações e fazem coisas criativas. Por exemplo, o Mario Balotelli. Na época que ele jogava pelo Olympique de Marseille, ele resolveu comemorar o gol gravando um vídeo nos stories.
6: E Mario Balotelli! E Mario Balotelli! Que de grande prise de volée magnifique! Permet à l'OM de prendre les devants! Comment peut-on oublier Mario Balotelli? Alors qu'il sort carrément!
3: O Ibrahimovic é um dos melhores atacantes do mundo, e uma de suas características físicas é o nariz. Quando ele ainda jogava pelo PSG, o jogador do Olympique de Marseille resolveu zoar ele.
7: Oui, d'ailleurs, il lui fait remarquer Barton, t'es pas obligé de me mettre un coup de pied dans la tête.
8: Ouais, et puis moi j'ai pas peur de ça.
9: Oulala, là là, ça s'annonce prometteur pour la suite.
10: Voilà, sur la pelouse, je vous annonce la température a pris 10 degrés d'un coup.
3: Oui. Do que dizer do Ibra e do Lukaku, que quase saíram na mão e quase fizeram o Milão explodir. O goleiro Mboli, quando defendia o CSK, levou um chute do Larsen Touré e o goleiro fez isso.
11: Do Pastor, né? Valentin или след това Райсън Були. Лови топката, сега пък се изпуснаха нервите и Ларсен Туре и Райсън Були. Тук трябва да има червени картони между двамата. Със сигурност ще има червени картони поредни. Ларсен Туре изрита топката в ръцете на...
3: Os momentos de fúria são praticamente comuns no futebol. alguns caras realmente perdem a linha em campo. Mas um dos jogadores mais insanos do mundo é o zagueiro André Luiz. Ele é um dos poucos, ou se não, o único jogador que saiu da partida direto para a delegacia. André Luiz também é um dos mais corajosos por dar um cartão amarelo para o juiz.
0: Todo mundo assim.
2: Ih, rapaz! Olha, tomou o cartão das mãos do Xandia. Que isso?
12: Ele não tem a noção do
2: que ele já tirou o amarelo, mas ele tomou o cartão, ia ser expulso, qualquer jeito, mas... Que isso, André? Perdeu a cabeça completamente, não é uma atitude bacana, Batista?
12: Uma atitude mais que antidesportiva.
3: O Cristiano Ronaldo atualmente joga na Juventus, mas no passado ele era a maior estrela do Real Madrid e fazia diversos gols históricos pelo clube. No Real, ele marcou 450 gols em apenas 438 partidas. Claro que muito disso foi porque CR7 tinha bons companheiros de equipe que faziam belas jogadas. Um deles, o Di Maria, que durante o confronto contra o Barcelona, ele simplesmente entortou o Puyol antes do gol do Cristiano. O Puyol é considerado um dos melhores zagueiros da história do Barça.
13: Di Maria might just have the pace here of Puyol. Has he got the trickery? Yes, he has. Di Maria! And now Ronaldo! 2-0! Everybody push forward. One ball locked out by Sami Khedira. End of the space. And Di Maria is too quick for Carlos Puyol.
3: Numa partida na Alemanha, os jogadores do Bayer Leverkusen sofreram tentando marcar um gol, depois de uma cobrança de uma falta indireta. A área virou um verdadeiro caos e mesmo assim, o time do Leverkusen não marcou o gol.
14: Jetzt ist freigegeben, angetickt. Und abgewehrt. Nochmal abgewehrt. Nochmal abgewehrt. Der ist nicht drin. Der ist nicht drin. Der hat ihn. Rune Jahrstein hat den Ball. Mann, war das wichtig. Der erste Ball wird abgewehrt von Lustenberger.
3: Já o Carrasco do Atlético de Madrid ensinou como se faz um verdadeiro golaço durante uma partida contra o Barcelona. Ele simplesmente deu uma caneta no goleiro Ter Stegen.
15: Encima Ter Stegen, que díganme ustedes a qué salió ese sector tras un espanto de Gerard Piqué.
3: Mas não foi só o goleiro do Barça que se deu mal. O De Gea do Manchester United falou para o Ander Herrera sair da trave e voltar para a barreira, mas ele não deveria ter feito isso, porque o resultado foi esse. Mas não é só a vida dos goleiros que é difícil. Os zagueiros também acabam tendo um dia ruim, como foi o caso do zagueiro Fernando Marçal, do Lyon, em um jogo contra o PSG. Ele fez um verdadeiro golaço. Pena que foi contra.

0: Na maioria das vezes, a única missão dos goleiros é não levar gols. Mas alguns acabam mudando um pouco as coisas e se tornam goleiro artilheiro. Alguns fazem gols impossíveis na própria área, e com isso, quebram um recorde de gol com a maior distância da história. Foi o que o goleiro Tom King fez em uma partida no Reino Unido. Qual foi o momento que você mais gostou? Comenta aí embaixo e me conta. Eu sou o Gustavo Marques, tô ficando por aqui. Se você gostou, não se esqueça de deixar seu like e de se inscrever no canal. Um abraço a todos e até o próximo vídeo.
1: 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Aquela?
2: Direto, Neca! 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
3: Vai lá, vai lá, vai lá.

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2: 16 horas e 50 minutos.

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2: 16 horas e 57 minutos.

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2: 17 horas e 4 minutos.

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4: 17 horas e 10 minutos.

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2: 17:17.
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1: 17 horas e 31 minutos.

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5: 17 horas e 38 minutos.

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4: Em sintonia com você. 17 horas e 44 minutos.

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2: 17 horas e 52 minutos.

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4 minutos para as 6 horas da tarde. Olá, olá, olá. Boa tarde para todo mundo que se liga comigo aqui na nossa terra FM. Estamos de volta na programação ao vivo da nossa terra e com você no batidão da nossa terra, meu povo. Quinta-feira. Olha, quinta-feira, né? Na quinta-feira, dia 17 de setembro de 2026. Inverno brasileiro ainda, né? Inverno brasileiro, meu povo. E vamos com muita música boa pra você, muita música boa pra você aqui na nossa FM, no nosso batidão da nossa terra. E você que tá sintonizado, você que tá sintonizando aqui na nossa FM, seja bem-vindo. O nosso carinho muito especial a cada um de vocês que se liga com a gente, compartilha aí, né, a nossa FM no Facebook, no seu aplicativo, né, no aplicativo da nossa FM também. Você pode conferir toda a nossa programação e é claro que a gente vai se entendendo por aí através do site, também do nosso Facebook, a Rádio Net, Rádio Todo Brasil, Alexa, onde você estiver, com certeza, junto com a gente fica muito feliz. Faltam 3 minutos, só 3, né? 3 minutos para as 6 horas da tarde. Estamos começando aqui o nosso programa, o melhor da boa música gaúcha, também da música sertaneja, do jeitão que você gosta. É só você mandar o teu recadinho pro Vitinho também no 429-9854-0097. 429-9854-0097. WhatsApp aqui da nossa TFM. E assim nós vamos dando início aos nossos trabalhos desta quinta-feira.

0: Mas aí sim, rapaziada, que beleza, né? Candeeiro com o Loló e o Xandro, alma do Rio Grande, aqui no nosso batidão da nossa terra, sempre as melhores. Você também conferiu aí o grupo Bochinchaço Flor Amarela. São 6 horas 4 minutos.
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Ok, são 6:07, 6:07. Muito bem, o povo tá chegando junto comigo já aí também, né? Você que tá a caminho do rancho, né, compadre? Caindo da casa, já pra fechar aí a quinta-feira, amanhã sextou, né? Amanhã é sexta-feira, isto, tamo junto aí, né? Tamo junto aí. E o nosso carinho especial a cada um de vocês que sintonizam aí a nossa terra FM, né? Tá ligadinho comigo aí? Então tá bom. Obrigado pela companhia de todos os dias, tá? Tô bem. Aí você pode mandar teu recado pra cá também, não mandou ainda? Manda teu recado aqui pra nossa TFM, pro Vitor Filho, pra pedir tua música, pra tua quinta-feira aí ficar mais legal ainda, beleza? Alô, meu amigo Nereu, como é que tá aí? Nereu Tizotti, escutando Vitinho? Na Alexa, abraço! 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Eu quero também mandar aqui a próxima música do nosso programa aqui. Eu quero oferecer para todo o pessoal que estão aí curtindo nosso programa, né? Curtindo nosso programa e pedindo aqui os modão bonito, modão ajeitado. Então, vou trazer só moda boa para você no nosso programa de hoje, tá? Só modão caprichado por aqui para você que está sintonizado aí com a nossa Terra FM nesta quinta-feira. E se você tem aquela preferida, né? Tem aquela preferida para pedir? Então pode pedir também. Pede aí. Não demora, tá? Não demora. Pede meu logãozinho, né? Para dar tempo. Né? Para dar tempo do Vitinho atender aqui. Ah, então eu tô aguardando a tua participação aqui no nosso programa desta quinta-feira. E já mandamos um abraço aqui pro povo. Vamos mandar um abraço? Vamos lá? Então vamos mandar um abraço aqui pro pessoal que tá participando comigo, já confirmando aqui a audiência também na nossa Terra FM. É isso aí, né? É isso aí. Que bom saber que você não perde o programa e sempre que pode mandar aquela confirmação da audiência pra cá, né? Manda, exatamente. Então aí a gente fica muito contente, muito feliz com essa confirmação, que eu sei que você está ouvindo, né? Sei que você está ouvindo o Vitinho aí. E além de estar ouvindo, confirmando a sintonia por aqui. Um abraço do Vitinho aqui para a Rosenilda. Alô, Rosenilda, um abraço para você, para a Mariazinha, Adriano, Tito. Alô, Wagner, Augusto Iônico, um abração, Vinhão. Obrigado pela sintonia. O Leonardo Campos também. O Bobato, Elisângela, o Zé Carlos Pereira. Olha quanta gente está sintonizada aí. Valeu, são 6:11, né? 6:11 aqui na Mais Ouvida.

0: Aê, quem disse que é fácil? Mentiu, né? Mentiu pro tio, rapaz. De Paulo Paulino aí com o Leonardo, nada mudou. Edson Hudson, papel de homem, 6:19.
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escolhe, né? Aí você escolhe. Aô, lugar! Abraço pro pessoal que estão conferindo o programa aí também no Café Romaria. Alô, Café Romaria, café nosso todo dia, né? 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Galera do Café Romaria, boa noite pra vocês, são 6h22. Alô, Maria, alô, Rodrigo. Alô, seu William, um abraço, boa noite. Minha amiga Vânia, do Air Seguro, do restaurante Alvorada, sempre estão curtindo também nosso programa aí, obrigado pela sintonia. 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Agora são 6 horas e 23 minutos, 6h23, e o nosso programa segue, né? Segue o baile aqui no Batidão da Nossa Terra.

0: É o Grupo Tradição, só hoje, arrepiando por aqui, são 6 horas e 30 minutos. Você ouviu também o Grupo Fandangueiro, com Passo Fandangueiro, com o Grupo Cordiona, vaneira para três pandeiros, já pensou? É vaneira para mais de metro, né? Olha a hora, gente, são 6 horas e 30 minutos, eu volto já já.
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0: Seguimos por aqui com nossa, você da nossa terra FM.
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0: só vale os melhores, só que vale a pena pra você aqui na nossa terra FM. Você tem acesso ao aplicativo, tem acesso ao Facebook, tem acesso aí ao site, aonde você pode conferir o nosso programa. Pode contar pra mim, conta pra mim. Tem alguma dificuldade? O aplicativo de vez em quando tem que atualizar, tá? O aplicativo de vez em quando aí, né? Conforme o tempo se atualiza ele, pra não perder nada, né? Atualizando, vai sendo corrigido e tudo que há de novidades no aplicativo. E aí você não tem o aplicativo travando, não fica sem o sinal da nossa TFM. Então tem o aplicativo sempre atualizado no teu celular para não perder a nossa TFM de vista de jeito nenhum. Abraço para a Elisângela, para o Zé Carlos Odegar, também a Luana e a Roseli. Alô Roseli, boa noite para você, obrigado aí pela audiência também. E ainda agradecemos aqui a... Alô... deixa eu ver aqui que eu não mandei aqui. A Roseli eu falei, tá. A Laiana, alô Cris, Vanderleia, Vilmar, Anderson. Olá, Marci, como é que está você? Tudo bem? Alô, Samuel, boa noite pra você. Boa noite, pessoal lá de Santa Maria do Oeste. Estão ouvindo o programa, confirma a audiência. Alô, Luzia, Ezequiel, a Janete, a Rosilda, a Adriana dos Santos. Alô, Vini, o Edevan, também Josiele. E ainda a Marli, tá curtindo o programa também. A Fabiola Camargo, obrigado aí pela sintonia. E vamos que vamos, né? Vamos que vamos. Mandou outro recadinho pro Vitinho? Ainda não? Manda aí que dá tempo, né? Dá tempo ainda. Agradecemos também a Rosângela Domingues, que não perde o nosso programa, sempre tá compartilhando aí. O Chaleirinha, que tá aí também, agora já aprendeu a escutar nós, né? Não perde o programa de jeito nenhum aí. Alô, Tereza Oliveira, um abraço. E ainda, quero mandar um abraço especial aqui pro meu amigo, né? Pra minha amiga, aliás, minha amiga Irene. Alô, Irene, tá lá em Santa Catarina, na escuta do programa. Agora sim pro meu amigo Manuel. Alô, Manuel, como é que tá você, Manuel? Tudo bem? Manuel é além de um grande amigo nosso, parceiraço, nosso trabalho aí na Brasil Sul, né? Motorista da Brasil Sul. E o Manuel, né, sempre tá fazendo a linha de Ivaiporã a Brusque. Nesse trecho aí, a sua mamãe mora em Ivaiporã, no começo da linha aí, ó, que beleza, né? Aí tem toda aquela facilidade de poder ficar na casa da mãe, ser bem cuidado, né? Tem aqueles agravos que a mamãe faz. Alô, Manuel, um abraço, né, pra você, pra família toda aí. Eu sei que estão me ouvindo, né? É, ele falou, Vitinho, toda a família aqui já tá aprendendo a escutar você aí pelo Facebook, né? E pelo aplicativo da nossa TFM. Então, Manuel, eu agradeço aí o seu carinho, a sua audiência. E você continue compartilhando com a família aí, tá? Todo mundo aí de Ivaiporã, o nosso carinho especial. Obrigado pela audiência. E aumenta o som, porque aqui a moda é boa, hein? A moda é boa. 6h35!

0: Aô, rapaz, aí cantava e não brincava, né? Tá aí o milionário Zé Rico na nossa Terra FM. Aprendi a viver. Também Jads e Jads, né? Um restinho de você. São 6 horas e 43 minutos aqui na nossa Terra FM. Intervalo, voltamos já já.
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0: Vamos nessa, são 6 horas e 46 minutos, 6h46 na Nossa TV. Meu amigo Mário, você está escutando o Vitinho, hein? Mário, como é que está tu, o teu time? É para o teu dia, conta para mim. Tá na escuta aí? Tá na peleia ainda, Mário? Diga lá, Mário, bom dia. Boa noite, né? Boa noite, Mário. Como é que tá? Tudo bem? Mário Savão tá aí, sempre ligado, sempre participando com a gente, sempre na lida, sempre trabalhando, mas não deixa de dar pelo menos um oi, confirmando a audiência. Diga lá, Mário, boa noite.
6: Boa noite, Vitor Filho. Tô firme na audiência por aqui, Vitor.
0: Olha aí que maravilha, rapaz, né? Falei, nem que seja só pra confirmar que tá na audiência, ele manda o recado aqui. Não tem negócio, né? Tá confirmado a audiência, Mário. Um abraço pra você. Obrigado aí pela sintonia de todos os dias. Agora são 6h46 na nossa Terra FM. Segue o batidão da nossa terra.

0: Gaiteiro! Grupo Malotaço! Também Grupo Camperismo com João Luiz Correia. Eu quero também. Agora são 6h52, 8 para as 7 da noite. 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

5 minutos para as 7 horas da noite. Quero dar um abraço pro meu amigo Vicente. Alô, Vicente. Alô, Vicente. Alô, primo, velho. Como é que tá aí o São José dos Campos, São Paulo, né? Alô, Cabeça Branca, vai escutando a programação aqui. Inclusive, tava aí abismado, né, pai? Que nos últimos dias aqui no Paraná tivemos aí temporais, né? No último final de semana, né? No último final de semana aí. Comecinho da semana, né? Deu trabalho pra firmar o tempo pra cá, né? Tivemos aí temporais de granizo, vento, ameaça de furacão, aquela coisa toda. Alerta da Defesa Civil. Foi tenso, né? Foi tenso. Mas agora nos 2-3 dias pra cá, firmou o tempo, né? Firmou o tempo. Porém, já marca chuva novamente no final de semana, né? Vamos aguardar pra ver se realmente, né, se concretiza essa previsão do tempo aí. Beleza? Só 4 para as 6. Vamos mandar abraço aqui. 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Meu amigo Orantes, como é que tá você? Tudo bem? Orantes Vilmar, da Destaque Cabeleireiros. Vou ter que fazer uma visita por aí esses dias, né? Um abraço, vamos vender um pouco o cabelo pra ti, Guri. Isso aí vai dar muito lucro, né? Meio pouco, né? 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Construir fica muito mais fácil. 4 minutos para as 7 horas e vamos mandar abraço pro povo aí. O Hamilton, a Lê, a Thay, a Rosimari, alô, a Denir também, a Rose, o Josmar, sempre tá ligadinho comigo, Josmar. Um abraço, o José, alô, Marina, como é que tá você? Tudo bem? Daniel, a Edneia e ainda a Marcilene, Rose Alves, Jaine, Sassá, meu amigo Sassá, pessoal aí do Sassá Uniforme, né? 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Obrigado pela confiança e audiência aqui na nossa Terra FM. Alô, Fábio, como é que está você? Matilda, Simone, o Valdinei, alô, Lima. Um abraço para vocês e obrigado pela companhia. Estão todo mundo ligado, curtindo a nossa Terra FM 6:57.

0: Rio Negro e Solimões, ruim de sinal, né? Por sorte, né? Mato Grosso e Matias com Divino Donizete, Velho Amor. E a hora certa, agora são 7:03, aqui no Batidão da Nossa Terra.
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0: Olha só, são 7:06, 7:06, e é hora de ir embora, acabando aqui o programa do Vitinho. O Batidão da Nossa Terra essa quinta-feira. Assim nós vamos agradecendo a audiência. Alô, Ana Pontal do Paraná. Não esqueci de você não, Ana. Tá lá, né? Sempre ouvindo, sempre ligada comigo aqui no Pontal do Paraná. Ana Jesus, obrigado pela sintonia. Boa noite pra você, pra toda a família. Também agradecendo aqui a audiência, a companhia do Vitinho, aqui na nossa TFM. O meu amigo Marcos, né, Marcos? Um abraço pra você, né, o Marcos. E também a Terezinha, o Leandro, a Célia. Alô, Maria, tudo bem com você? Marília também, Maico, o João Paulo, o Thiago, ainda a Antônia. Alô, Antônia Hoffman, obrigado pela sintonia. Que bom saber que vocês estão sempre curtindo aí a nossa Terra FM, na nossa programação aqui ao vivo, né? Isto. É... Ah, tá. Beleza, pessoal lá de Guarapuava também, né? Estão confirmando a audiência. Uhum. Beleza. Mais alguém? Por hoje deu? Então amanhã eu vou estar com você de manhã, a partir das 8:30 da manhã, aqui na nossa TFM, no, fechando aí a semana, na sexta-feira, fechando a semana com você no Encontro Marcado, na programação da manhã, tá bom? E à tarde, se der tempo, como sempre, a gente vem também para aqui para fechar a semana no Batidão da Nossa Terra. São 7:07, 7:07, a última, para todo mundo que tá ligado com a nossa TFM, tem Gine Geno, Garrei Bebê.
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11: 19 horas e 13 minutos.

0: Valeu, Minuã!
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5: 19 horas e 31 minutos.

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2: 19 horas e 40 minutos.

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7: 19 horas e 50 minutos.

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1: Dezenove horas e 57 minutos.

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0: 20h07.
1: Que é isso, Gilmar?
2: Uma honra estar com você aqui, viu?

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4: 20 horas e 13 minutos.

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2: 20 horas e 19 minutos.

0: 20h33.
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2: 20 horas e 47 minutos.

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2: 20 horas e 53 minutos.